0: Ei, Daniel, eu tá. Ei, Cucherón, dale, vamos por tudo.
1: Ei, aí vem o Miguel, invítalo, a Mangueira, dale. Invítemolo a Porta Rua também.
0: Dale, dale, ei, Viento Blanco, dale, levantate, vamos por tudo, dale.
1: Vamos, na maravilha.
0: Vamos, vamos, que fode, já me está esperando, já, por tudo, dale. Venga, vamos, vamos. Vamos, vamos, já está, porque llega a tormenta, dale.